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1: 1:32.
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3: Preço dos combustíveis volta a ter uma subida significativa na próxima semana. No gasóleo a subida é de 9 cêntimos, enquanto na gasolina o aumento é de 7 cêntimos por cada litro. Um litro de gasóleo vai passar a custar 1,89 euros por litro, enquanto a gasolina de 95 octanas passará a estar tabelada em 1,86. Em relação ao gasóleo colorido e marcado, essencialmente usado nas pescas, a subida é de 8 cêntimos. Um litro vai custar 1,45 a partir das 0 horas de segunda-feira. Apesar destas subidas, a Madeira mantém-se como a região com os preços de combustíveis mais baixos do país, continuando a apresentar valores inferiores aos praticados no território continental e também no arquipélago dos Açores. O grupo parlamentar do PSD deu entrada na Assembleia de um projeto de resolução que recomenda ao Governo da República a inclusão de princípios específicos aplicáveis às regiões autónomas no âmbito da revisão da Lei das Finanças Locais, defendendo um modelo mais equilibrado, ajustado às realidades territoriais e capaz de assegurar uma distinção mais justa dos recursos públicos pelas autarquias locais. Na apresentação da iniciativa, o deputado Carlos Teles destacou que a revisão das finanças locais representa uma oportunidade importante para corrigir desequilíbrios acumulados ao longo dos últimos anos, recordando que o atual regime não é revisto desde 2013 e que a realidade das autarquias mudou profundamente desde então. O parlamentar sublinhou que o grupo parlamentar do PSD não aceita ficar à margem deste processo, sobretudo no momento em que o próprio Governo da República já constituiu um grupo de trabalho com vista à revisão do diploma. No desporto, futebol, o Marítimo joga este sábado em Penafiel, no penúltimo jogo da época. A partida está agendada para as 15h30. Os madeirenses, que já garantiram a subida de divisão e o título de campeão da 2ª Liga, querem continuar na senda das vitórias. No lançamento à partida, o treinador Miguel Moita foi claro ao garantir que quer o Marítimo responsável e igual a si mesmo. Ou seja, tudo fazer para conquistar mais uma vitória.
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2: Olá a todos, bem-vindos ao Contacto. Cá estamos na Rádio Clube com mais uma edição do Compacto, 20 mais da semana. Estamos nesta edição de 9 e 10 de maio. Estão também abertas as portas para vermos e ouvirmos os 20 temas mais votados pelo auditório, que ao longo da semana vai votando o seu tema favorito. E temos aqui a contabilidade feita. Já vamos vos mostrar esta tabela de 20, que vai começar não tarda nada. Para já, vamos começar sim com as habituais saídas. Mas antes disso, vamos só lembrando que ao longo destas próximas duas horas podem contar com vários conteúdos nesta edição do Compacto, nomeadamente daqui a pouco já vamos aos vídeos YouTube. Temos aqui uma série deles que estão em destaque neste fim de semana. Já vão ouvir as músicas que temos aqui para vos mostrar. Depois também vamos até ao cinema olhar para os filmes que estão em estreia e em exibição nos cinemas de Nós, à programação da Nós e ainda ao videoclube. Alguns filmes que também sugerimos e que pode alugar no videoclube da Nós e ver aí no conforto do seu lar, no seu sofá. Bom, para já, vamos então às habituais saídas. Vamos conhecer os temas que já não fazem parte da tabela das 20 mais.
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2: E esta semana temos 3 temas que deixam de fazer parte da tabela, não tiveram suficientes votos para se manterem entre as 20 mais, um deles até é surpreendente, mas os temas que deixam de fazer parte então são estes vizinhos. O tema Casar é para Esquecer é um dos abandonos, também o Carlão com o tema Para Lá da Espuma é outra das saídas e o surpreendente I Just Might, que foi líder por 5 vezes. O tema de Bruno Mars está também de saída da tabela desta semana. São estes, portanto, os abandonos da tabela.
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Esta edição do Compacto também serve para vos mostrar alguns vídeos que estão na berra. Acabam de ser publicados também na plataforma YouTube. Temos aqui uma seleção deles e temos já o primeiro que estreou no final de abril. Entrou na plataforma no dia 29. É do Gustavo Reinas. O tema chama-se Deixo o Número Aqui. Gustavo Reinas é o vencedor mais jovem de sempre do programa The Voice Portugal, onde conquistou público com apenas 16 anos. Este single marca o início de uma nova fase da carreira, servindo como também primeiro passo até ao lançamento do seu projeto de estreia, um EP, com edição prevista para maio deste ano. Já com uma sonoridade pop distinta e uma estética que reflete também a identidade do artista, Deixo o Número Aqui antecipa o que está para vir de Gustavo Reinas. Vamos ouvir então o tema, é um dos vídeos YouTube, a música está agora na Clube FM.

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1: Ora, muito bem, vamos para a tabela das 20 mais desta edição do Compacto, deste fim de semana, 9 e 10 de maio. Vai começar a contagem, os 20 temas que reuniram votos suficientes para se manter nesta tabela de 20. Começamos no fim desta tabela, precisamente na posição 20. Esta semana está uma entrada nova para este lugar. Estreia-se na tabela Aurora Pinto e o Maninho. O tema O Amor é Tudo está na 20ª posição. No 19º lugar, temos outra entrada nova, é de Niall Horan, Little More Time. Está na posição 19 da tabela.
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1: Estamos de volta aos vídeos YouTube. Nesta edição do Compacto são vários os que vamos olhar e as músicas vão passar sempre nesta emissão. Para já, o segundo que temos a destacar chegou no dia 30 de abril à plataforma YouTube, é de Landrick. O tema chama-se Grandes Amores Não Acabam Juntos. Landrick continua a ligar Angola, Portugal e à diáspora com um som consistente. Este single segue essa linha emocional, mas com produção atual e bem definida. O novo tema pega na ideia de que nem todas as relações importantes chegam ao fim da forma que esperamos, mas isso não lhes tira peso. A voz entra carregada de melancolia, contrastando também com uma base quente e emotiva que mantém a música em movimento. Vamos ouvir Landrick, Grandes Amores Não Acabam Juntos. É mais um dos vídeos YouTube. A música está aqui na Clube FM e é para ouvir agora.
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1: Já vamos voltar à contabilidade dos 20 temas mais votados da semana nesta edição do Compacto, 9 e 10 de maio. Já sabe que também pode acompanhar tudo através da nossa rede social, Instagram e Facebook e, claro, subscrevendo o nosso canal no YouTube. Agora, vamos à programação da Nós. Temos aqui algumas sugestões que pode ver na programação geral da Nós. Começamos com um destaque no Star Channel. Todos os anos, mais de 600 mil pessoas são dadas como desaparecidas nos Estados Unidos, mas nem todas ou todos os casos recebem a devida atenção. Gabby Mosley e também a sua equipa asseguram que alguém procura estas pessoas desaparecidas que caíram no esquecimento. Para ver terças-feiras no Star Channel. Outra sugestão é o Absentia. Está em exibição no AXN. Nesta nova temporada, Emily Brine está prestes a terminar o seu período de suspensão no FBI, fazendo o possível para ser a melhor mãe de Flynn. Quando um caso de crime internacional tem consequências muito próximas, Emily e o seu ex-marido, o agente especial Nick Durant, não podem deixar de intervir, colocando a sua vida em perigo. Para ver este Absentia no AXN. Destacamos também casais assassinos no AMC Crime, casais cuja paixão os leva a cometer crimes e terríveis atos. Através de emocionantes relatos na primeira pessoa, conhecemos as histórias que estão por detrás do romance e o que os levou a cometer ou cometerem crimes. Por fim, temos a Segunda Guerra Mundial com Tom Hanks no canal História. Durante 8 décadas, a Segunda Guerra Mundial tem sido o conflito mais devastador e decisivo da história moderna. Esta série volta a analisá-la com o olhar do novo século. Apresentado por Tom Hanks, um dos atores mais influentes e também respeitados do cinema contemporâneo, cuja paixão por este período marcou algumas das suas interpretações mais significativas. Para ver no canal História, Segunda Guerra Mundial com Tom Hanks.
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1: estamos de regresso à tabela desta semana das 20 mais votadas pelo auditório. Entrada nova também para a tabela. No 18º posto está Marisa Liz e Camané. O tema Gente Aberta. No 17º lugar, Edmundo Inácio e Peculiar. O tema Relento está a subir posições. A semana passada era 20º, sobe 3 lugares. No 16º posto está João Só e o Tiago Nogueira. Quem não sabe.

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1: Vamos voltar aos vídeos YouTube nesta edição do Compacto deste fim de semana 9 e 10 de maio. É uma das novidades do mês de abril, do final do mês, entrou no dia 30. É do Nininho Vaz Maia. Chama-se o tema Ti Marinho. Soy Loco é o novo álbum de originais do artista, que teve representação a 6 de maio no Coliseu dos Recreios, perante uma sala esgotadíssima. Este é o quarto single retirado daquele que é o seu segundo álbum, tema que se junta aos já conhecidos Yacht Love You, Depressão e Avelino. Nininho Vaz Maia revelou que este disco é de afirmação e de identidade e de verdade. Vamos ouvir este Ti Marinho.
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1: Uma pausa agora na tabela das 20 Mais, nesta edição do Compacto, sempre com a Noz Madeira, aqui aos fins de semana entre as 11 e 1 da tarde, aos sábados, com a reposição ao domingo. Vamos ao cinema? Sim, senhor. Vamos agora olhar para os filmes em exibição, os filmes que estão também no Fórum Madeira, nos cinemas Noz e também um pouco por todo o país. Em exibição já está Billie Eilish, Hit Me Hard and Soft, gravado durante a sua digressão mundial, esgotada. Billie Eilish, Hit Me Hard and Soft, The Tour Live em 3D, leva ao grande ecrã uma nova e inovadora experiência de concerto protagonizada por uma das artistas mais aclamadas e bem-sucedidas da sua geração, Billie Eilish, nos cinemas. Outro destaque vai para O Diabo Veste Prada 2, 20 anos depois de terem marcado o seu lugar na história, como os icónicos papéis de Miranda, Andy, Emily e Nigel, ainda Meryl Streep e Anne Hathaway, regressam às elegantes ruas de Nova York e aos modernos escritórios de Runway Magazine em O Diabo Veste Prada 2. Já está nos cinemas. Continua também em exibição o filme Michael. Michael, que é a celebração no grande ecrã da vida e também do legado de um dos artistas mais influentes que o mundo já viu e conheceu. O filme conta a história da vida de Michael Jackson, para além da música, traçando também a sua jornada desde a descoberta do seu talento extraordinário como líder dos Jackson 5 até se tornar um artista visionário. Michael Jackson, nos cinemas. Finalmente destacamos o filme Fuse. Explosão iminente. Está também nos cinemas uma bomba não detonada na Segunda Guerra Mundial e descoberta num estaleiro de obras no centro de Londres. Com o tempo a esgotar-se, o exército e também a polícia iniciam uma evacuação em massa, mergulhando a cidade num verdadeiro caos. Para ver, nos cinemas está em exibição o filme Fuse.
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1: Estamos de regresso à tabela das mais votadas esta semana pelo auditório. Vamos conhecer outros 3 lugares e estamos já no 15º posto, onde estão também os BTS. O tema Swim é uma subida de uma posição. No 14º lugar, Beatwizzes, com Feel the Pulse Rising, está na posição 14, é uma subida de 5 lugares. E no 13º lugar, Medusa, com o tema Don't Wanna Go Home.
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1: Voltamos aos vídeos YouTube nesta edição do Compacto. Este fim de semana a vos dar os melhores hits que têm rodado na Clube FM e, claro, também os mais votados, de preferência do auditório. Já vamos retomar daqui a pouco a tabela. Então, mais um vídeo que estreou o mês passado, no fim do mês passado, entrou no dia 30 de Abril, é do Maninho. O tema chama-se Frágil. Este novo single do artista brasileiro, radicado em Portugal, tem letra e música do próprio e de Blue Way. E não só, Gui Alface, Daus e Fumacha. A produção ficou a cargo do próprio Maninho e dos seus já usuais companheiros de outras aventuras musicais, Daus e Fumacha. Já o vídeo contou com a realização de Nuno Pinto. Vamos ouvir este Frágil. É o Maninho, na Clube FM.
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1: Estamos de volta à tabela, estamos quase a chegar aqui ao top 10. Vamos à 12ª posição, onde está esta semana o tema Fim de Verão. O tema de Júlia Mestre. É uma descida de uma posição. No 11º lugar esta semana ocupa o tema de Bianca Barros, O Que É Que Vai Dar. No 10º lugar, e entrando no top 10, está o Pinterest, da Anitta.
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1: Vamos voltar aos vídeos YouTube nesta edição do Compacto. É mais uma estreia, mas agora já de maio. Entrou no dia 1, no feriadinho de 1 de maio, na plataforma YouTube, o tema de Icaro. O tema chama-se, a faixa, a música, Não Disseste Nada. O tema marca mais um passo na afirmação do músico natural de Aveiro, dentro do universo do urbano português, cruzando influências de pop e hip-hop. Escrito pelo próprio artista, Não Disseste Nada aborda a fragilidade da comunicação nas relações, centrando-se também na dúvida e na espera por respostas. Vamos ouvir este de Icaro, a música Não Disseste Nada.
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1: Outra pausa nesta edição do Compacto deste fim de semana, 9 e 10 de maio. Vamos até ao videoclube da Nós. Temos aqui algumas sugestões, filmes que pode alugar e que estão já disponíveis. Começamos com o filme O Testamento, de Anna Lee. Esta é a extraordinária história verídica de Anna Lee, fundadora dos Shakers, que ergueu uma comunidade utópica baseada na fé e na igualdade entre mulheres e homens, enfrentando perseguição, perdas e o preço de transformar a devoção em revolução. O Testamento de Anna Lee está no videoclube da Nós. Destacamos também o filme Família de Aluguer. Está também para alugar no videoclube da Nós. Um homem solitário contrata uma empresa que aluga famílias para preencher o vazio da sua vida. Entre encontros encenados e emoções reais, descobre o valor dos laços humanos e confronta o medo de se ligar verdadeiramente a alguém. O filme está no videoclube da Nós. Ainda mais dois destaques, mais um filme que também pode alugar no videoclube da Nós e é outra sugestão, e aqui fica a recomendação: Cold Storage, Ameaça Mortal. T-Cake e também Noami, funcionários de uma empresa de armazenamento numa antiga base militar, enfrentam um fungo parasita que escapa do subsolo e também se espalha sem controlo. Com a ajuda de um agente experiente, terão de travar a ameaça antes que seja tarde demais. Esta Cold Storage, Ameaça Mortal, está também no videoclube da Nós. É outra sugestão. E finalmente destacamos o filme Crime em Direto. O filme também encontra-se no clube de vídeo da Nós. A história reza assim: em 1977, Tony Kiritsis faz refém o presidente de Meridian Mortgage, ligando uma caçadeira ao próprio pescoço. O cerco mediático expõe falhas da justiça e do sistema financeiro, deixando a dúvida: quem é o verdadeiro criminoso? Crime em Direto, o filme está também no videoclube da Nós. Estamos de volta à tabela desta semana na Rádio da Capital. Vamos conhecer mais três posições dos mais votados pelo auditório. No nono lugar esta semana, dentro deste top 10, está Os À Toa, com Luís Trigancheiro e Buba Espinho, Tu na Tua. Mantém a mesma posição da semana passada. No oitavo posto, Archie, com Patroa. E na sétima posição, Os Calema, Chuva de Amor.

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1: A caminhar para o final desta edição do Compacto, ainda temos tempo para mais alguns destaques de vídeos que acabam de chegar à plataforma YouTube. Mais um deles, que chegou no dia 1 de maio, é da Mariana Pereira e Murta. O tema, Se Eu Fosse a Ti. Mariana Pereira é natural do Montijo. Mariana tem apenas 19 anos e é considerada uma das maiores promessas da nova pop portuguesa. Murta, que tem 27 anos, é natural da Figueira da Foz, foi finalista do The Voice em 2016 e é um músico e compositor consolidado na fusão de pop, R&B e soul. Esta canção marca um encontro entre a sonoridade pop melódica da Mariana Pereira e do estilo R&B pop característico de Murta. Vamos ouvir este Se Eu Fosse a Ti. Mariana Pereira e Murta na Clube FM.
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1: Vamos voltar ao videoclube da Nós nesta edição do Compacto. Temos aqui mais um lote de sugestões, filmes que pode recuperar e ver neste vosso fim de semana ou durante a semana, se assim o entender. Começamos com a sugestão, o filme Elvis. É um filme biografia, já de 2022, desde a infância no Mississippi à ascensão ao estrelato, que começou em Memphis e conquistou também Las Vegas. Elvis Presley tornou-se na primeira estrela do rock and roll, mudando para sempre o mundo com a sua música e o seu estilo único. Elvis está no videoclube da Nós. Temos também o filme As Lições de Persa, um filme baseado em guerra. Um jovem judeu finge ser iraniano para tentar evitar ser executado num campo de concentração nazi durante a Segunda Guerra Mundial. O ano é de 1942, a Segunda Grande Guerra tem devastado quase todo o território europeu. Gilles, um jovem belga, é capturado pelas tropas nazis e é levado para um campo de concentração na Alemanha. O filme As Lições de Persa, no videoclube da Nós. Outro destaque vai para um filme em forma de assim. É um drama organizado como um sonho, estruturado como um musical e com textos, tanto ditos como cantados, que nos conduzem a situações inesperadas, caóticas e também emocionantes, que tentam agarrar parte do que é inalcançável. Alexander O'Neill nos deixou um filme em forma de assim. Está disponível no videoclube da Nós. Por fim, damos destaque ao filme O Padre Pugilista. Está também no videoclube da Nós. É mais um filme biografia, datado de 2022. A história verídica do padre Stuart Long, um ex-pugilista que encontrou o seu caminho na fé e inspirou inúmeras pessoas durante a sua jornada, desde a autodestruição até à redenção. O Padre Pugilista, também no videoclube da Nós.
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1: Estamos de regresso aqui às 20 mais da semana. Vamos conhecer outros 3 temas que estão nos mais votados pelo auditório. Já sabe, pode fazê-lo através do nosso website www.rclub.pt. Chegámos ao 6º lugar. Está nesta posição Olivia Dean. Perde uma posição em relação à semana passada. Era 5º, esta semana é 6º. O tema Man I Need. No 5º lugar está a Inês Apenas. O tema Sinto Muito. Troca de posição com a Olivia Dean. Está no 5º lugar. Na 4ª posição está David Carreira. O tema Multa.
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1: Estamos na fase derradeira desta edição do Compacto. Falta apenas conhecer o pódio da tabela das 20 mais. Daqui a nada vamos conhecer então esses três temas mais votados. Para já vamos ao último destaque dos vídeos YouTube. Mais uma chegada à plataforma YouTube no mês

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1: Vamos subir ao pódio desta tabela de 20 nesta edição do compacto. Vamos conhecer daqui a nada o líder da tabela. Mas para já, o terceiro lugar. Esta semana ocupa esta posição David Fonseca. O tema Nada a Perder. No segundo lugar está a armadura de Zarco.
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estamos a chegar ao final desta edição do Compacto. Falta apenas conhecer o líder da tabela. Já estão conhecidos os 19 temas que compõem esta tabela de 20. Falta apenas conhecer, então, quem comanda, quem tem mais votos. O tema da preferência do auditório esta semana volta a ser o número 1, Katrina. É de Martin Garrix. Está na primeira posição. É o líder da tabela das 20 mais com a Noz Madeira.

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1: E pronto, estão conhecidos os 20 temas mais votados da semana. O líder da tabela também. Acabámos de ouvir Martin Garrix com Katrina. Continua a liderar a tabela das mais votadas pelo auditório. No próximo fim de semana estamos de volta com a contabilidade feita pelos votos efetuados pelo auditório. Até lá, fique bem, fique com a Clube FM. Bom fim de semana.
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0: 13 e 8.
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6: Preços dos combustíveis volta a ter uma subida significativa na próxima semana. No gasóleo, a subida é de 9 cêntimos, enquanto na gasolina o aumento é de 7 cêntimos por cada litro. Um litro de gasóleo vai passar a custar 1,89 euros por litro, enquanto a gasolina de 95 octanas passará a estar tabelada em 1,86. Em relação ao gasóleo colorido e marcado, essencialmente usado nas pescas, a subida é de 8 cêntimos. Um litro vai custar 1,45 a partir de zero horas de segunda-feira. Apesar destas subidas, a Madeira mantém-se como a região com os preços de combustíveis mais baixos do país, continuando a apresentar valores inferiores aos praticados no território continental e também no arquipélago dos Açores. O Governo Regional espera conseguir disponibilizar dentro de 3 meses entre 30 a 40 camas extra nas diferentes estruturas residenciais para pessoas idosas que existem na região, destinadas a acomodar os utentes que têm alta clínica, mas que continuam a ocupar um lugar no hospital. A operacionalização destas novas camas, que estão em processo de validação por parte do Instituto de Segurança Social da Madeira, dependem do financiamento de Lisboa por via do Orçamento da Segurança Social Nacional, operacionalizado pelo Instituto de Gestão Financeira da Segurança Social. De acordo com Paula Margarido, que falava no âmbito das comemorações do Dia da Segurança Social, na próxima segunda-feira irá ter lugar no Ministério do Trabalho, Solidariedade e Segurança Social uma reunião com Filipa Lima, Secretária de Estado da Segurança Social, onde será abordada a questão da dotação financeira desta resposta que tem sido implementada no todo nacional, chegando também à Madeira. No desporto, futebol, o Marítimo joga este sábado em Penafiel, no penúltimo jogo da época. A partida está agendada para as 15h30. Os madeirenses, que já garantiram a subida de divisão e o título de campeão da 2ª Liga, querem continuar na senda das vitórias. No lançamento à partida, o treinador Miguel Moita foi claro ao garantir que quer o Marítimo responsável e igual a si mesmo. Ou seja, tudo fazer para conquistar mais uma vitória.
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1: 14 e 6.
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4: 19 graus.
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0: 15 e 9.
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0: 16 e 5.
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0: 19 graus. 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
3: A Madeira registrou nesta última semana, entre os dias 30 de abril e 7 deste mês, um total de 67 acidentes de aviação nas estradas da região, dos quais resultaram 15 feridos, todos ligeiros. Segundo o habitual balanço da sinistralidade emitido pelo Comando Regional da Polícia de Segurança Pública, a maioria dos sinistros registados aconteceram no Conselho do Funchal, foram 17, seguiu-se Santa Cruz com 15 e Câmara de Lobos com 11. No mesmo hiato temporal, foram detidos por condução de veículo em estado de embriaguez 19 indivíduos, aos quais se somam 7 condutores sem habilitação legal e o outro sem carta e veículo apreendido. A produção de energia elétrica na região, estimada a partir dos dados de emissão de energia fornecidos pela empresa de eletricidade da Madeira, aumentou 5,3% no primeiro trimestre deste ano em termos homólogos. Analisando o mix de produção de energia elétrica emitido no período em referência, cujo total rondou os 247,7 gigawatts por hora, observa-se que, comparativamente ao período de janeiro a março de 2025, assistiu-se a uma maior preponderância das fontes eólicas. Mais 23%, fotovoltaica mais 22,6%, a hídrica mais 21,7% e os resíduos sólidos urbanos mais 6,2% em detrimento da fonte térmica, que foi de menos 8,6%. Consequentemente, a fatia da energia total emitida com recurso à fonte térmica passou de 52,2% no primeiro trimestre do ano passado para 45,3% no primeiro trimestre deste ano, o que significa que a cota de renováveis neste último período atingiu os 54,7%, acima dos 47,8% observados no trimestre homólogo. De referir também a preponderância do gás natural como fonte para a produção de energia elétrica, concentrando 19% do total, eram 17,6% no mesmo período do ano passado, tendo-se verificado um aumento de 13,7% face ao período homólogo na produção de eletricidade a partir desta fonte.
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0: 19 e 11.
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6: 20:34.
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2: 21:30.
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3: 22:30.
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